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1: Será que tem alguém apaixonado nesse recinto hoje?

0: 9:24.
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3: Ei, boa noite. 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

0: 10:21.
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0: 10h40. 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

0: Muito obrigado. Obrigado, BC. Obrigado, Camboriú.
1: Yeah! 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

0: 10h57.
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0: 10h59.
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0: 11:26.
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0: Valeu, valeu!
1: 11h31. 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

vem o problema que tem.

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0: Obrigada, meus amores.
1: Foi lindo.
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3: Agora, 12:15.

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2: Meia-noite e 27.

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0: 1:05.
1: Às 6 da manhã, e olha aí.

0: Valeu! Valeu, Matheus.
1: Cara, sucesso cada vez mais, viu?
0: Valeu, Jorge!
2: Uma e oito.

0: duas e dois. 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

0: 2h10.
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0: FM 2:36.
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0: 3 e 2. 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

0: 3242.
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0: 5 e 1. 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

0: FM 5:32.
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0: 5h56.
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2: 5:59.

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2: 6 e 4.

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2: 6:14.

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0: Então vamos lá.
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1: 7 e 3.

0: Obrigado.
1: Obrigado.
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4: 7.

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2: 7h45.

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2: 753.

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2: 7:56. Obrigado. 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
6: 8 e 4.

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2: 8:13.

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2: 8:27.

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8:41. Bom dia para você que está aí ouvindo a Timburi FM. Em mais 20 minutinhos vem aí o Timburi Gospel. 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

Esse é o WhatsApp do Timburi Gospel, tá bom? 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Tá aí então para você, 8 horas 44 minutos, em mais 16 minutos, vem aí o Timburi Gospel.

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2: 8:46.

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1: Oh! 8 horas 53 minutos. 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

0: Muito bom dia norte do Paraná, bom dia sul de São Paulo que nos ouve ao vivo pelas ondas da Timburi FM. Bom dia você de todo o Brasil e do mundo que nos ouve pela internet. Estamos entrando no ar com mais uma edição do Timburi Gospel. Edição de hoje, domingo. Hoje é domingão, dia 16, dia 16 de agosto de 2026, domingo. Vamos aí, vamos trazer as informações meteorológicas para hoje e toda essa semana. Vamos trazer informações do tempo, como ficará o tempo essa semana, como ficará hoje, e vamos estar trazendo aí muita informação para você. Hoje o Timburi Gospel vai ter a presença do pastor Paulo, ele que estará pregando aqui hoje a partir das 11h15, 11h20, por aí. É a palavra do Senhor aqui na Timburi FM. Vamos lá, começando com a previsão do tempo. Nós estamos já no dia 16 e nós temos 13 milímetros de chuva acumulada. A média para agosto é pouca, é 42 milímetros só. E nós temos previsão de chuva para o próximo final de semana. A temperatura mínima de hoje é de 17 graus, a máxima será de 31. Umidade relativa do ar muito baixa durante toda essa semana. Portanto, bastante água, tá? Eu não falo líquido, não tem muita gente que vai querer tomar refri. Refrigerante em geral são diuréticos, tá bom? Então, para matar a sede mesmo, é a água. Ou um suquinho de laranja, uma limonada, mas o ideal é a água mesmo, uma água fresquinha e tomar a cada pouco um gole d'água. Olha, imagina amanhã 28% a umidade relativa do ar mínima, na quinta-feira 22%, na sexta-feira 22%, muito baixo, o ideal é acima de 50%. Previsão do tempo para hoje de tempo bom, amanhã e até na sexta-feira de tempo bom. Temperatura mínima de amanhã 20 graus, máxima de 34. Calorão, né? Calorão de verão. Terça-feira, dia 18, aniversário da minha filha Graziella. 20 graus, temperatura mínima, 34 graus, temperatura máxima. Quarta-feira, 19 graus a temperatura mínima, 34 graus a máxima. Quinta-feira, 21 a mínima, 31 a máxima. Na sexta-feira, chegando à frente fria, cai um pouquinho. 17 a mínima, 27 graus, temperatura máxima. No sábado, 15 graus, temperatura mínima, 28 a máxima. Aí já com 80% de chance de chuva, com 8 ou 10 milímetros de chuva acumulado. Domingo, dia 23, 16 graus, a temperatura mínima, máxima não passa dos 26, 80% de chance de chuva com 15 milímetros acumulado. Segunda-feira, dia 24, 16 graus, temperatura mínima 25, a máxima 80% de chance de chuva com 10 milímetros acumulado. Na terça-feira, dia 25 de agosto, 16 graus a mínima, 30 graus a temperatura máxima, 80% de chance de chuva com 5 milímetros acumulado. Portanto, nós temos aí em torno de 30 a 40 milímetros de chuva acumulado, a previsão para o próximo final de semana. Na quarta-feira, dia 26, a temperatura já sobe novamente, 21 graus a mínima, 31 graus a máxima. Na quinta-feira, dia 17, sobe mais um pouquinho, vai para 33 graus a máximo. No momento, vamos ver o metar aí como está. No momento aí o metar Londrina, temperatura aí de 20 graus, visual, 7 nós, vindo aí da direção de 40 graus até 100. Então está variável, 13 quilômetros por hora. 10 km é a visibilidade, mais que 10 km. O teto está cavoque, céu de brigadeiro. 1.020 hectopascal é a pressão atmosférica. A umidade relativa do ar já está baixando bastante, 75% no momento. Então está aí a previsão do tempo para hoje e toda semana.
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0: Como fazemos todos os domingos, vamos abrir o Timburi Gospel de hoje orando, agradecendo ao Senhor. Muito obrigado, ó Deus, por mais esse dia, por mais essa semana que hoje se inicia, ó Pai. Nós te louvamos e agradecemos porque tudo vem de Ti, ó Deus. O nosso andar, o nosso falar, o nosso viver. Nós estamos aqui porque o Senhor permitiu que mais um dia e mais esta semana que hoje se inicia, nos deu a vida. Obrigado, ó Pai. Obrigado, Senhor, pela nossa família, nossas esposas, os maridos. Obrigado pelos filhos, pelos netos. Obrigado pelos irmãos, cunhados. Obrigado por aqueles que ainda têm os pais vivos. Muito obrigado, Senhor, por ter nos abençoado a cada dia. Nos trazendo a vida, nos trazendo alegria. Senhor, nós queremos te agradecer de todo o coração por permitir que estejamos aqui à frente de mais um Timburi Gospel. O programa de hoje, Timburi Gospel, é 1216. Timburi Gospel 1216. Deixa eu confirmar aqui. Mil duzentos e dezesseis já foram ao programa nesses 23 anos aí de Timburi Gospel. Muito obrigado, Deus. Receba esse programa como um dízimo do nosso tempo. Meu, da Marli Borges, pastor Marcelo não pode estar aqui, mas receba dele também, porque ele tem se dedicado há mais de 12 anos, vindo todos os domingos. Do pastor Isaac Ramos, a Marli Borges Simone e também da Timburi FM. Receba, Pai, como um dízimo do nosso tempo. É pouco, são apenas 3 horas, mas nós dedicamos com amor, com carinho, todos os domingos a Ti, ó Pai. Muito obrigado, Senhor, por tudo que tem nos dado. Eu sou a Luiz Simone e vou com vocês até o meio-dia. Bom dia, Marli Borges.
2: Bom dia, Luiz. Bom dia a todos os nossos ouvintes. Bom dia a todos vocês que já estão aí juntinho conosco, aqueles que ainda vão estar. Que Deus possa estar falando, ministrando ao seu coração. Louvamos e agradecemos a Deus por a semana que se iniciou, pela outra que terminou. Que Deus continue nos abençoando, nos sustentando, assim como a cada um de vocês. Vamos juntos aí nesse culto de louvor e agradecimento a Deus nessa manhã, e que Deus possa estar falando com você, respondendo às suas orações e direcionando a sua vida, em nome de Jesus.
0: Amém, amém, graças a Deus. Vamos começar louvando o Senhor. Maranata, Ministério Avivo, Deus é Fiel, Nani Azevedo, Os Sonhos de Deus, Ludmila Ferber, Pra Sempre, Fernandinho. Aí nós voltamos, daí já é você quem faz a programação, não mais nós quem programamos. Esse bloco é programado pela equipe do Timburi Gospel e os demais são vocês quem fazem a programação. Você participe pelo 996204600. Lembrando você, como nós lembramos a todos os domingos, que se você quiser participar do sorteio dos assados, tem que mandar o teu WhatsApp para 996204600. Ele tem que chegar aqui até às 11, não é você escrever às 11 para chegar aqui 11h10, 11h15, não. Ele tem que chegar aqui até às 11, que 11h05, 11h10, no máximo nós fazemos sorteio.
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1: Nove horas, trinta e dois minutos. Bom dia, graça e a paz, pastor Isaac.
2: Amém, muito bom dia, paz do Senhor, irmão Luísio. Muito bom dia, nossos amados, queridos ouvintes, que nessa manhã o nosso Senhor Jesus Cristo continue se revelando e abençoando cada casa, cada lar, cada família, e que nessa manhã, essa programação, através dos louvores e através da poderosa palavra, que o Senhor, ele venha estabelecer os planos e o favor dele sobre a tua casa, a tua vida, trazendo esperança e paz no nome de Jesus.
1: Amém, amém. Vamos começar atendendo. Eu atendo agora a Maria de Fátima Silva. Ela mandou aqui, olha aí, uma mensagem. Bom dia, ah, não dá para ouvir aqui, está no Facebook. Querido e amado Deus, abençoe o nosso domingo. Pai, que o Senhor ilumine o nosso dia e nos acompanhe em cada passo que dermos. Ilumine os nossos caminhos, abençoando as nossas vidas e as nossas famílias. Amém, Maria de Fátima.
2: Amém. Quem está conosco também nessa manhã, a irmã Ângela Maria de Moraes Lima, participando, pedindo oração para o esposo Celso Augusto de Lima, para a filha Tamires, para os netos Mateus, Samuel, para o genro Celso, também para as meninas lá do Mercado Tardelli, para a Rose do Mercado Reis, também para o pastor Messias, pastora Cristine, para o pastor Mateus, para a Kissi, também para o presbítero Divino, para a irmã Dirce, para a Ana, o Almir, a Andréia, para o Diego, para a Raquel, para todos os irmãos da Igreja Reviver, que comemoraram ontem 5 anos de aniversário da Igreja Reviver, e também para todas as pessoas que perderam seus entes queridos, e também para nós aqui da rádio, para o irmão Luiz, para a irmã Marli, pastor Marcelo, e também para mim, pastor Isaac. E ela pede o louvor que passa lá em casa. Amém. Deus abençoe, irmã Ângela.
1: Olá, bom dia. Toca um hino para mim, coloca o meu nome no sorteio. Silvano da Silva. Bom dia, coloca meu nome na oração, no sorteio. Maria José Ramos da Silva. Estão os dois no sorteio e na oração.
2: Também conosco nessa manhã, bom dia, sou o Manuel Henrique Farinha. Gostaria de pedir oração para todos da minha família, para o pessoal do Mercado Reis, também para o pessoal da Fazenda Engazão, para minha família, para a família do João Machado e para todos os ouvintes. Amém, Manuel, Deus abençoe.
1: Olha aí, bom, antes de atender o Genel, deixa eu explicar o que aconteceu domingo passado, que nós, Dia dos Pais, ficamos fora do ar. Um veículo colidiu com um poste lá em cima, próximo ao transformador, derrubou dois postes, inclusive o poste que tinha o transformador que manda a energia lá para os transmissores da Timburi FM. Aí ficamos sem fora do ar da 1h30 da manhã até as 4 horas da tarde. Olha, o Genel da Barra pede o louvor com o Mato Nascimento, quer vitória, oferece para a esposa Lúcia de Souza, os filhos Genil, Alcides de Souza, Lucas Eduardo de Souza e para todos da rádio, para todos os ouvintes, e ele quer participar do sorteio, já está participando, Genel.
2: Bom dia, Luzinete Isis da Silva Santos, toca-se Eu Não Te Ouvir com Sara Farias. Ofereço para meu esposo Antônio, para os meus filhos Emily e Kesley, também para minha nora Cibele, para o meu genro Felipe, para Carmen Silva e para todos vocês aí da rádio. Coloco os nossos nomes na oração. Bom dia, Antônio Gomes dos Santos. Toca Sempre Foi Deus. Ofereço para minha esposa Lucinete, para os meus filhos Emily e Kesley, e também para minha nora Cibele, para o meu genro Felipe, também para todos vocês aí da rádio. Bom dia, é o Kesley Adam dos Santos, toca Vai Ser Tão Lindo, ofereço para minha mãe Lucinete, para meu pai Antônio, também para minha irmã Emily, para minha esposa Cibele, para o meu cunhado Felipe e para todos vocês aí da rádio. Amém, todos estão na oração e no sorteio, Deus abençoe.
1: Olá, bom dia, por favor coloque os nossos nomes no sorteio. É um prazer, nós estamos aqui por isso, Isabel, não precisa pedir por favor, não, é um prazer colocá-los no sorteio e nas orações. Isabel Cristina Vieira, Claudinei Vieira, Cristiano Vieira, Luiz Henrique Vieira, Alessandro Luiz Pereira Fonseca, que Deus abençoe. Amém, que abençoe a ti e a todos os teus também.
2: Bom dia, família Timburi! A paz esteja com vocês, programadores e nós, ouvintes. Esse é o melhor momento da semana, onde através das pregações e louvores sentimos a presença de Jesus em nossa vida. E temos a certeza que teremos um domingo abençoado e uma semana com a alegria da presença de Deus junto a nós. Aqui é o Benedito Santos, peço oração para vocês da Timburi e nós ouvintes e os meus amigos e vizinhos e a minha família. A filha Aline Santos, filhos Alan Santos, Elton Adriano dos Santos, as netas Sofia Emanuele dos Santos, Sofia Moraes, os netos Davi Carapina, João Eduardo Carapina, José Felipe Carapina, Pedro Moraes Santos, o genro Juliano Carapina, a nora

0: Sou Martins da Silva Eugênio, do meu esposo é Cláudia Aparecida Eugênio, das minhas filhas são Marisa Eugênio, Mariane Aparecida Eugênio, Cláudia Beatriz Eugênio, dos meus netos Theo Eugênio, Gael Eugênio, e gostaria de ouvir Raridade. Ofereço para toda a minha família e para vocês aí da rádio, e que vocês tenham um abençoado domingo e uma ótima semana a todos. Amém. Deus abençoe, Dalva. Todos estão no sorteio e na oração.
1: Olá, bom dia. Paz do Senhor Jesus. Amém. A paz. Quero pedir oração pela minha família e amigos. Oferecer o programa para todos vocês, para todos da igreja. Só o Senhor é Deus. Pedir o louvor. Foi livramento. Olha, eu não tenho. Eu preciso baixar esse louvor aí, que já tem bastante pedido. Coloca os nossos nomes no sorteio. Kathleen Miriam da Silva, Pedro Salomão da Silva, Shirley Aparecida da Silva, Antonella de Castro. Estão todos na oração e no sorteio também.
0: Bom dia, a paz do Senhor. Amém. Bom dia, paz. Aqui é a Silva Vega. Peço oração para mim, para minha filha Valentina Vitória Vega Vieira, para o meu pai Aparecido Luiz Vega, para minha irmã Silvia Aparecida Vega e também para o Fábio Oliveira, e põe os nossos nomes no sorteio. Obrigado, Deus abençoe. Não tem que agradecer, é nós que agradecemos, Silvana. Deus abençoe.
1: Vamos lá, mais ouvintes aqui. A Shirley Bildes, bom dia, bom dia. Paz de Jesus esteja com vocês. Amém, Shirley, contigo e com toda a sua família também. Peço oração pela saúde do pequeno Benjamin, para as minhas netas, Maria Elise e Olívia, meu esposo Luiz Antônio, meus filhos Renan e Larissa, meu genro Lucas, que Deus abençoe vocês. Shirley Biulis, Shirley, vou colocar o pequeno Benjamin nas orações também do programa Amanhã de Manhã, às 8 horas, com o pastor Paulo, tem a palavra de vida, e às 6:30 tem o programa A Hora da Bênção com o pastor Valdoé. Eu vou colocá-lo nos dois programas, tá bom? Quando é caso de saúde, assim eu tenho colocado também nos programas, para que o Senhor ouça e tenha pela graça e pela misericórdia dele, que o pequeno Benjamin seja alcançado, curado e faça dele um homem vitorioso.
0: Amém, amém, em nome de Jesus. Bom dia, pastor, bom dia. Quero colocar meus filhos e netos na oração, e vocês da rádio. Quero participar do sorteio. É Aparecida de Fátima Chagas de Bandeirantes. Deus abençoe a Aparecida de Fátima.
1: Pode ir mais um que eu vou anotar aqui.
0: Bom dia, coloco os nossos nomes no livro da oração e no sorteio. Maria Helena Guaita Gobato, Luiz Carlos Gobato, David Fernando Gobato, Jéssica Gobato, Fernando Henrique Gobato, Adelaide Manzato Guaita, Maria Antônio Guaita, Luana Vanessa da Silva, José Guaita Neto, e gostaria de ouvir o louvor Descansa. Obrigado. Não tem que agradecer, Maria Helena, é nós que agradecemos a participação de vocês. Deus abençoe. Oi, bom dia. Tudo bem com vocês? Tudo e vocês? Quero pedir oração para todos da minha família, para todos que estão ouvindo e para vocês aí da rádio. Quero deixar o nome na oração e para o sorteio. É Maria Rosana Maia e da minha filha Ana Paula Lopes. Obrigado. Não tem que agradecer, Maria Rosana. É nós que agradecemos a participação de vocês. Também conosco nessa manhã, participando, o Gione de Santa Mariana, a Bia Romanini de Bandeirantes, Josiane Reis de Bandeirantes, e Elaine Andrade de Bandeirantes, Daiane Ramos de Santa Mariana, Simone Paula Santos de Santa Mariana, Suzana de Paula Santos de Santa Mariana e Thaís Caiane da Silva de Santa Mariana. Todos estão no sorteio e na oração. Deus abençoe.
1: Vamos lá agora, Eva Pascal da Silva. Um dia abençoado para você. Para você também, Eva. Eva, muito obrigado aí pela participação. Que o Senhor te abençoe ricamente. Nós vamos louvar o Senhor. Voltamos rapidinho,

0: São três louvores. Passa lá em casa, Jesus. Quer vitória e sempre foi Deus. Amém, é claro. Tudo na nossa vida sempre é Deus quem tem abençoado. Se Ele não abençoar, quem vai abençoar? Amém?
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1: 9:59, 9:59. Eu vou falar para você agora os brindes de hoje, hein? Olha, hoje teremos muitos brindes aqui para você. 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
1: 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O ganhador ou a ganhadora dos pães de queijo, assim também como o pote de sorvete, o brinde da farmácia, todos os brindes, retiro amanhã depois da 1 da tarde. 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
1: 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Vamos atendendo a mais ouvintes agora. Eu atendo, deixa eu voltar aqui. Oita.
2: Maria Rosiane.
1: Isso, bom dia, paz do Senhor. Bom dia, Maria Rosiane, a paz do Senhor. Meu nome é Maria Rosiane Viana Silva da Costa. Quero pedir um hino, Nenhuma Condenação Há. Cantor Samuel Miranda e Isaac Marins. Gostaria de oferecer para minha mãe Edileuza, para o meu esposo Roberto, para minha filha e netos e para todos da Igreja DOP, para minha amiga Ana Cátia, para todos vocês, muito obrigado em nome de toda a equipe do Timbori Gosta. Quero participar do sorteio, obrigado, Deus abençoe sempre vocês. Amém, que Ele abençoe a ti e a todos os seus também.
2: Também conosco nessa manhã a Neide Serafim participando conosco. Ela pede oração a ela, também ao esposo Roberto Aparecido Leite, aos filhos Guilherme Serafim Augusto e Leonardo Serafim Leite, também para a amiga Dil, lá da Vila Santa Inês, e as suas filhas Valdirene e Valdelíria, também para a irmã dela, Cristina, lá da Santa Inês, também para nós aqui da rádio, a todos os ouvintes. Deus abençoe.
1: Bom dia, paz do Senhor Jesus. Amém, a paz do Senhor para você. Peço oração pela saúde de Diogo, que se encontra hospitalizado, pelo Fernando e pela paz na minha família. Toca o hino Jesus, passa lá em casa. Eu acho que já tocou, acho que já foi. Bom, se não foi, vem agora, né? Passa lá em casa Jesus.
2: Também conosco nessa manhã a Célia dos Reis. Ela também aqui pedindo oração a todas as irmãs. Também para o filho Marcelo, também para a nora Diana. Em especial para a irmã dela, Geni dos Reis Camilo, que essa semana completou mais um ano de vida.
1: Olha aí,
2: Deus
1: parabéns.
2: Abençoe, irmã Geni, que Deus continue lhe abençoando com muita paz, saúde, muitas alegrias, em nome de Jesus. Receba o um grande abraço aí da irmã Célia dos Reis. Deus abençoe.
1: Pastor, continua aí, eu estou anotando aqui a Rosicléria e a Aparecida Maia, que também é pedido pela saúde e pela família. Eu vou passar aí para os dois programas. E olha, o pastor Isaac também tem orado lá na igreja pelos pedidos aqui do programa.
2: Sim, sim, a gente tem orado e clamado, intercedido por cada um dos pedidos aqui. Também conosco nessa manhã a Helena Sodré participando, também pedindo oração a ela, para o filho Wendel Brian Sodré, também para o neto Miguel Lucas, para a nora Aline Francisco, também para os amigos Adelina Caroba, José Francisco Helero, para Maria Aparecida Campos Santos, para Silvia, para Rose, para Heloína, para Bel, para Vera Lúcia e família, e também para todos nós aqui da rádio, em especial para Marli, e ela oferece...
1: Obrigado, em nome da Marli.
2: E ela também pede aqui o hino Espírito Santo, Deus abençoe. Também a Luzia Dias da Rocha, lá dos Estados Unidos, está ouvindo a programação.
1: Que legal!
2: Oferecendo aqui para os netos, Nicole, Miguel, Lucas, Helena, para Rebeca, Marco Aurélio, também para o Rudinelli, para Carol, para o Daniel, também para o genro Rafael, para a filha Nádia, para o esposo Aparecido da Rocha e para nós aqui da rádio. Ela pede louvor aqui, Deus é Deus. Deus abençoe. Também um Cícero Carlos Soares participando com a gente. Ele aqui pedindo oração a ele e a todos da família. E ele pede aqui o louvor Transforme em Bênção com Sara Farias. Deus abençoe. Deixa eu ver onde que está parado aqui.
1: Para continuar. Foi a Rosicléia, agora é o Ronaldo.
2: Ronaldo. Bom dia, peço oração para minha tia Mariette, para minha mãe Maria, também para minha sobrinha Lígia, para mim e pela minha vida e por vocês aí da rádio. E tenham um abençoado domingo. Peço para colocar a minha mãe no sorteio, Maria da Glória Teixeira e Ronaldo Adriano Teixeira. Amém, irmão Ronaldo. Todos estão na oração e no sorteio. Deus abençoe. Também quem está participando aqui conosco nessa manhã, a Rita Maciel. Um bom dia, feliz e abençoado domingo. Que o nosso dia seja abençoado por Deus. Amém, Rita Maciel. Que Deus continue abençoando. Também conosco nessa manhã, um bom dia, um abençoado domingo para vocês. Põe os nossos nomes na oração e no sorteio. Edilene Cristina dos Santos. Idene, deve ser Idene ou Irene dos Santos Henrique. Para os meus filhos Adrian Guilherme dos Santos Henrique, Matheus Cairo Henrique, obrigada. Deus abençoe. Não tem que agradecer, Edilene, é nós que agradecemos a sua participação. Deus abençoe. Também conosco nessa manhã, bom dia, pastor, a paz de Jesus. Amém, bom dia, a paz. Aqui é a Valéria Aparecida Alves, gostaria de ouvir o hino Jó. Ofereço para minha filha Eduarda Mota Alves, para o meu filho Henrico Alves Rodrigues, para o meu marido Isaías Rodrigues, para minha mãe Benedita Inácio Alves. Coloco os nomes no livro da oração e também no sorteio. Deus abençoe. Amém. Deus abençoe você também, Valéria. É, a Lucinete está mandando aqui. Bom dia, é Emily Gabriele dos Santos. Toca, sou teu pai. Ofereço para minha mãe Lucinete, para meu pai Antônio, para minha irmã, para o meu irmão Kesley, para o meu esposo Felipe, também para minha cunhada Cibele, para vocês aí da rádio. Amém. Emily Gabriele, Deus abençoe.
1: Olá, bom dia. Quero pedir oração para mim e toda a minha família. Ana Carolina Domingues, muito obrigado, Ana Carolina. Graziela Domingues, Gabriela Domingues, Victor Gabriel Domingues. A minha filhona Graziela Domingues faz aniversário terça-feira. A Graziela completa mais um aninho de vida. Gabriela Domingues, Victor Gabriel Domingues Góes, Davi Miguel Domingues Góes, Pedro Henrique Domingues Góes, Bernardo Luca Domingues, Laura Giovana Domingues, Maria Helena Domingues, Ademar Egídio Israel Góes. Coloca o nosso nome no sorteio. Quem está aniversariando também é a nossa amiga, filha do nosso querido irmão Laura e irmã Cleusa, a Mônica. Mônica Fernandes Cambi estará fazendo mais um aninho de vida, dia 20. 20 é quinta-feira.
2: Que bênção, hein? Glória a Deus, hein?
1: Amém.
2: Glória seja a Deus. Bom dia, gostaria de colocar meu nome. Márcia Aparecida dos Santos e do meu filho Gustavo Florentino na oração e no sorteio. Quero ouvir meu barquinho. Deus abençoe. Amém, Márcia. Deus abençoe você também.
1: Olá, bom dia, tudo bom? Que Deus abençoe. Amém, que abençoe a ti também, Leonor, e a todos os teus. Quero oferecer oração para os meus filhos Douglas Machado Belloni, Thaís Machado Belloni, para a família Machado, família Belloni, para vocês da rádio e para todos os ouvintes. Obrigado, que Deus abençoe. Amém, que abençoe a ti e a toda a sua família.
2: Oi, bom dia, bom dia. Quero colocar o nosso nome no sorteio. É o Rubens dos Santos de Oliveira, Cleusa dos Santos Oliveira, Lourdes dos Santos de Oliveira, Lígia Maria Ueda, Rosa dos Santos de Oliveira, Tiago Aparecido de Oliveira, Pedro de Oliveira. Põe os nossos nomes na oração e vocês também. Toca para mim, sonda-me. Amém, Rubens. Grande abraço. Deus abençoe.
1: Olha o Supra, o Anderson Sociarelli mandou aqui os rádios dele sintonizados na Timburi FM. Coloca nós no sorteio. Edmilson Correia da Silva, Anderson Sociarelli, esse é o Supra. Gabriel Sociarelli, Sidneia Nascimento, Letícia Petrin, Maria Eloá e meu paizão Pedro Sociarelli. Estão todos na oração e no sorteio também, o Supra.
2: Bom dia. É a Silvia Francisco, gostaria de ouvir Cassiane, Hino da Vitória. Ofereço para os meus filhos Jéssica Romário, para os meus netos Matheus, Laura Sofia, também para o meu esposo Irineu, para o meu irmão, meus irmãos Rafael, Daniel, Sheila e para os meus enteados Tamires, Bruno, também para o meu genro Zéias, também para o Celso, para todos os enfermos, para todos do lar dos idosos e para a família Santos e família Francisco. Bom dia, Jéssica Francisco, gostaria de ouvir Aleluia e ofereço para os meus filhos Mateus, Laura, Sofia, também para o meu esposo Oséias, para os meus pais Silvia e Irineu, também para o meu irmão, meus irmãos Romário, Tamires e Bruno, também para a família Santos e Francisco, para todos enfermos, para todos do lar dos idosos, para todos da Vila Industrial. Coloca os nossos nomes na oração e no sorteio. Que Deus abençoe vocês grandemente, família Timburi. Bom dia, é o Irineu Francisco, gostaria de ouvir Homenzinho Torto. Ofereço para os meus filhos Jéssica, Romário, Tamires, Bruno, também para minha esposa Silvia, para os meus netos Matheus, Laura, Sofia, também para minha nora Isadora, também para o meu genro Zéias, para o Binho, para a Cristina, também para o Leandro, para todos do Mercado do Devanil, para todos do Bar do Robinho, para todos da família Santos e Francisco e para todos da Vila Industrial. Coloco os nossos nomes na oração e no sorteio. Que Deus abençoe vocês, família Timburi. Peço oração para o meu filho Romário Francisco e para minha nora Isadora e também para minha enteada Tamires Francisco e do meu esposo e do esposo dela, Celso Reginaldo. Eles moram em Arapongas. Que Deus abençoe vocês. Amém. Todos estão na oração e no sorteio.
1: Vamos louvar o Senhor, nós já retornamos. A gente tem que falar bastante porque tem, graças a Deus, muitas participações. E vamos lá, Raridade, Anderson Freire, Se Eu Não Te Ouvir, Sara Farias, Bem Mais Que Tudo, Aline Barro, Espírito Santo, Fernanda Brum, e nós já retornamos em seguida.
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1: Dez horas e quarenta minutos e vamos atendendo mais ouvintes. Eu atendo agora a Neia Nascimento do Jardim Paraná. Bom dia, quero pedir o hino Descansa da rádio, pôr os nomes no sorteio na oração. Maria Eloá Eita, o que que isso aqui tá abrindo aqui? Nossa! Está mexendo aí, Maria? Não. Oh, meu Deus, o que que ele tá abrindo aqui tudo? Bom dia, pedir o hino Descansa, pôr o nome na oração no sorteio. Maria Eloá da Silva Petrini, Gabriel Socialer, Anderson Socialer e Neio Nascimento, que Deus abençoe. Amém, que abençoe a ti também. Ana Carolina agora, Marli.
2: Eu tenho que achar aqui só um minutinho.
1: Depois...
2: Pode ir, irmão. Ah, agora achei aqui, Ana Carolina. Pode ir, irmão.
3: Também a Maria Aparecida dos Santos Campos participando nessa manhã, oferecendo para Helena Sodré e família, para Rose e família, para Edna e família, para Beatriz e família, para Ellen e família, para Odete e família. Também oferece para o filho Alan César dos Santos, para Nora Lohane Rafaela Pereira Modesto, para o genro Luiz Paulo da Silva Carvalho, para a filha Poliane Aparecida Campos Carvalho, também para os netos Luiz Guilherme da Silva Carvalho e para o Vitor Gabriel da Silva Carvalho, também para todos os idosos, para os enfermos, para todos da família Campos e Santos. E ela pede louvor que sempre foi Deus. Deus abençoe.
1: Ana Carolina Ferreira da Silva, bom dia. Aqui é a Carol. Gostaria de ouvir um hino e colocar nosso nome no sorteio. Passa lá em casa, Jesus. Ana Carolina Ferreira de Paiva, Bruno Serafim Rodrigues, Pedro Miguel da Cruz, Cleide Ramos de Paiva, Pedro Ferreira de Paiva, Denner William Pereira, Matheus Guilherme da Cruz, Sofia Caroline da Cruz, Gabriel Lucas da Cruz, Marcilene Aparecida Rodrigues, Luana Serafim Rodrigues, Letícia Serafim Rodrigues, que Deus abençoe a todos e a semana de bênção a todos. Amém para você e para todos os seus também, ô Ana Carolina.
2: A Inês Padilha também está participando. Bom dia, família Timburi. Põe meu nome no sorteio. Obrigada, muito obrigada. Deus abençoe a você e toda a sua família, Inês.
3: Também a Andrelina Carova participando, oferecendo para o José Francisco Helero, para Helena Sodré, para Luzia dos Santos, para todos os ouvintes e a nós aqui da rádio. Deus abençoe.
1: Olá, bom dia. Eu gostaria de deixar o nome no sorteio Tamires Inocêncio Alves, dos meus filhos Pablo Rian Alves da Silva, Enzo Gabriel Alves da Silva e Lourenço Emanuel Alves da Silva, da minha mãe Benedita Inácio Alves e Márcio Soares da Silva. César Barbosa.
2: Bom dia, paz do Senhor. Gostaria de pôr o nome no livro de oração e no sorteio Márcia Alves, Lohane Peixoto, Tiffany Clara, James Cauã, Maiara Alves, Isabela Alves, Maicon Alves, César Barbosa, Júlio Barbosa, Rodrigo Barbosa, Leonardo Barbosa e minha sogra Benedita Alves. Muito obrigado, Deus abençoe.
3: Também conosco nessa manhã a Rosalina Simões de Oliveira participando, pedindo oração a ela, ao filho Alan e também o Wellington, também para a Nora Dinara, para as irmãs Lázara, Fátima, Angélica, também para as amigas Neide, Andrelina, para Neuzeli, desejando aqui um domingo abençoado a todos e ela pede louvor Sonhos de José, Deus abençoe.
1: Olá, bom dia, coloca meu nome no sorteio, Maria Helena da Silva e Gilberto Zéquio e Gabriel Zéquio Bonassim. Obrigado, que Deus abençoe. Amém, a ti também.
2: Maria Helena, né?
1: Agora é Roseli.
2: Bom dia, gostaria de colocar o nome da minha família na oração e no sorteio. Meus pais Luiz Alves Domingues, Vera Lúcia Alves Domingues, filho Leonardo Augusto Alves Domingues Moreira, Marcos Gabriel Domingues Moreira, Matheus Guilherme Domingues Moreira. Que Deus abençoe vocês. Gostaria de colocar o nome do meu neto na oração, Theo Henrique Domingues Moreira. Deus abençoe vocês. Muito obrigado, Deus abençoe a você e a sua família.
3: Também a Ana Lúcia de Paula participando conosco nessa manhã, oferecendo a todos da família, para todas as amigas, também em especial para o esposo Célio. E ela pede louvor que quer vitória.

0: Vitória com Matos Nascimento. Deus abençoe.
1: Olá, poderia colocar meu nome, por favor, no sorteio? Já colocamos Micaela e Cristina Moraes.
2: Só um minutinho.
1: Depois do bazarzão aí, uhum. Maria José
2: de Sante. Maria José de Sante. Bom dia, aqui é Maria José de Sante. Põe meu nome na oração. Eu quero participar do sorteio por o nome da minha filha, Vitória Aparecida Santos, meu filho João Vitor de Sante, e também a nora, Tainara Bezerra, e também o esposo, Antônio Libório dos Santos. Muito obrigado, Deus abençoe.
0: Também a irmã Elizabeth Meira participando conosco nessa manhã, pedindo oração a ela, também para o esposo Dejair Macedo, também para Vânia Lauto, Vanessa Lauto, Gabriele Lauto, Ana Júlia Lauto, Pablo Lauto, também para as duas bisnetinhas, Aurora e Brenda, para todos nós aqui da rádio, a todos os irmãos da Igreja Reviver. Deus abençoe!
1: Olá, bom dia, bom dia! Gostaria de deixar o nome na oração e no sorteio. Annelise Rodrigues de Almeida, o esposo Kleber Prado Costa, os filhos Davi e Luca Almeida Costa, Helena Almeida Costa, Ana Luísa da Silva Costa, meu pai Nival de Almeida, minha mãe Nalcineia Socorro Rodrigues, melhor vovó do mundo. Que Deus abençoe. Amém. Que Deus abençoe a ti e a todos os seus também.
2: Qual que você leu, Luiz?
1: Annelise Rodrigues de Almeida. Agora Rosana
2: Alves Domingues. Bom dia, gostaria de colocar o meu nome na oração e dos meus filhos Rosana Alves Domingues, Vitor Hugo Alves Domingues e Rodrigues, Tiago Augusto Domingues Rodrigues, Carlos Eduardo Domingues Rodrigues e do meu esposo Adilson Martins. Muito obrigada, Deus abençoe.
0: Também conosco nessa manhã a Maria do Carmo, a irmã Maria. Ela oferece aqui para os filhos Marivaldo, Marinalva, também para o amigo Cheiroso, para Rita, para Joana, para Judite lá da Bahia, também para o Vanderlei, para Dona Esther, também para Cristina, para o Juarez, para o Denis, também para todos os ouvintes e para nós aqui da rádio, desejando um feliz, abençoado domingo. E ela pede aqui o louvor aqui com Fernandinho, não mais escravo. Deus abençoe.
1: Olá, bom dia. Coloque esses nomes na oração, no sorteio. Meus filhos, Igor, a filha Ana Cláudia, Gabriel, Gabriele, meu neto, Antônio Ravi, Iselena, minha mãe Aparecida, meu esposo, Adilce, colocar esses nomes no sorteio. Gabriel da Silva Nascimento, Antônio Ravi, Aparecido Rodrigues, minha filha Ana Cláudia Rodrigues da Silva e meu esposo Adilson do Nascimento. Que Deus abençoe a todos. Amém. Que abençoe a ti também. Agora vamos louvar o Senhor. Sonda-me, usa-me. João 20 e Galileu. E nós voltamos em seguida. Não sai daí não.
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4: É tempo que Deus tem despertado e tem levantado homens e mulheres, jovens, crianças, para serem usados pelo Senhor Jesus nesse tempo, nessa geração.

Olha aí, você tem mais 8 minutinhos só para mandar seu WhatsApp aí, participar do sorteio do assado, tá bom? É até as 11. Os demais não, pode mandar até 11:30 que dá tempo. Sim.

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0: 11 horas e 2 minutos, e nós vamos atendendo a mais ouvintes. Bom dia, bom dia. Hoje, domingão, hoje é dia de Timbury Gospel. Até o meio-dia nós vamos juntinhos, eu aqui, mais o pastor Isaac, mais a Marli Borges, nós vamos juntinhos até o meio-dia, permitindo o Senhor, nós estaremos aqui. Olha, são 11 horas e 3 minutos, vamos atendendo a mais ouvintes agora, vamos lá atendendo a mais ouvintes. Cadê o meu WhatsApp daqui? Tá aqui, vamos lá. É a Marcilene Rodrigues agora. Bom dia, gostaria de colocar os nomes na oração. Meus filhos Bruno Serafim Rodrigues, Luana Serafim Rodrigues e Letícia Serafim Rodrigues. Meu esposo Amarildo Serafim Rodrigues. Deus abençoe a todos. Amém. Colocar no sorteio. Já está no sorteio também. Bom dia para você e toda a família Marcilene.
1: Bom dia, pastor Sérgio Lapeia. Peço oração para mim e família e amigos, parentes, para vocês da rádio e por o meu nome no sorteio também. Tenha um ótimo domingo, abençoado por Deus. Amém. Muito obrigada, Sérgio. Deus abençoe a você e a sua família em nome de Jesus.
2: Também conosco nessa manhã, Roberto Sociarelli participando, pedindo aqui oração e também para participar do sorteio. Oferecendo aqui também para Erika Sociarelli, para Ana Paula Sociarelli, e ele pede aqui o louvor Sabor de Mel. Deus abençoe.
0: Olá, bom dia na presença de Deus. Amém. Coloque esses nomes na oração. Eu, Cleusa do Santo de Oliveira, meus irmãos Rubens, Vanderlei, Lourdes, Rosa, Gerson e Nil, meus filhos Ederson, Eduardo e Lígia Maria, meus netos João Vitor, Fernando Augusto, que está fazendo aniversário hoje. Parabéns, ô João Vitor. É o Fernando, João Vitor Fernando Augusto, que está fazendo aniversário. O Fernando Augusto está fazendo aniversário hoje. E para Lavínia, meus sobrinhos Pedro, que está passando por quimioterapia, que Deus tenha misericórdia dele. Obrigado, ótimo domingo para todos, que Deus continue abençoando grandemente a todos. Nunca foi sorte, sempre foi Deus. Amém.
1: A paz, aqui é o pastor Claudemir de Santa Mariana. Ofereço o próximo louvor para todos os pastores da região e para todos os ouvintes e para vocês da rádio. Peço oração para os meus filhos Daniel e Talita. Deus abençoe todos. Se for possível, gostaria de ouvir um louvor com Matos Nascimento. A mentira dele. Muito obrigado. Deus abençoe a você e a toda a sua família em nome de Jesus.
2: Também conosco nessa manhã, a Joana Chagas participando, oferecendo a programação aqui para o filho Maicon, para as amigas Neide Caramba, Dulce Abunete, também para o Juninho, para a Célia dos Reis, para a Eva, para a Elizabeth, para todas as amigas, também para nós aqui da rádio e a todos os ouvintes. Deus abençoe.
0: Olá, bom dia, tudo bem? Graças a Deus, tudo bem. Quero pedir oração para toda a minha família e participar do sorteio. Heloísa Marcelo de Oliveira Melo, e um ótimo domingo a todos. Amém a ti também.
1: Bom dia, a paz do Senhor. É Ana Cátia Moraes. Peço que coloque no livro de oração a família Correia Moraes e família Vasconcelos. Deus abençoe a todos. Muito obrigado, Cátia. Deus abençoe a você e a toda a sua família.
2: Também conosco nessa manhã, a Vera Lúcia Marcidelli participando, pedindo oração a ela, também ao filho Arilson e o William, também para a nora Rosana, para a neta Gabriela, para todas as amigas, para todos da família Marcidelli de Andirá, Cambará, Açaí, Ourinhos, desejando um bom domingo a todos, um bom dia para o irmão Luiz, para a irmã Marli, para mim, para o pastor Isaac. E também a todos da rádio. Amém. Deus abençoe. Vera Lúcia Marcidélio, grande abraço.
1: Muito obrigada.
0: Olá, bom dia. Que Deus abençoe vocês. Quero participar do sorteio e das orações. Maria Aparecida Gomes Pires e Ilson Domingues Floriano. Obrigado. Obrigado a você por participar.
1: O pastor Benedito, bom dia na paz do Senhor Jesus. Bom dia, pastor. Tudo bem com o senhor? Deus abençoe, viu? Muito obrigada.
2: Amém. Também conosco nessa manhã, um grande abraço, pastor Benedito. Inclusive, estou até mandando mensagem aqui no grupo aqui para saber como que ele está, que ele passou por uma cirurgia. Espero que esteja tudo bem com a recuperação da cirurgia do pastor Benedito. Grande abraço.
1: Eu acho que está, que ele está mandando mensagem aqui para a gente.
2: Sim, o nosso amigo pastor Benedito. Grande abraço para o senhor e toda a família. E que Deus ajude nessa recuperação aí de maneira poderosa em nome de Jesus.
1: Amém.
2: Também conosco nessa manhã o senhor José Francisco Helero, participando, oferecendo aqui a programação para Andrelina Carobra, para Helena Sodré e família, para Heloína Cristina e família, para o Valdemar Pedroso, também para nós aqui da rádio e a todos os ouvintes. Deus abençoe.
0: Pode ler todos que você tem, que nós já vamos fazer o sorteio dos assados.
2: Também a Maria Cleonice Rabito participando, oferecendo para o Benício, para a Helena, para o Matheus, para a Maria Júlia, também para o esposo Alceu, também para os filhos, Carlos Henrique Rabito, para a Angélica, para a Alessandra, também para o genro Jorge e Diego, para todos os vizinhos, para a Vera, também em especial para a sobrinha Carla Mariana Rabito, que está completando mais um ano de vida. Deus abençoe, que Deus continue derramando chuvas de bênção sobre a sua vida, Carla, e receba aqui os parabéns aqui da sua tia Maria Cleonice Rabito. Deus abençoe. Também a Idênia Feriato Belo participando, pedindo para participar do sorteio, pedindo oração para todos da família, os filhos e netos e amigos, e também para nós aqui da rádio. Deus abençoe.
0: O Sérgio Ladeia está pedindo aqui: Marli, põe meu nome no sorteio dos aniversariantes. Que dia é o seu aniversário, Sérgio? Manda para cá que a gente já adiciona aqui, tá bom?
1: Quem está participando também é o Guido Pintor. Bom dia. Manda para minha mãe, a dona Cida. Muito obrigada, Guido. Deus abençoe.
2: Amém. Foram esses. Não tem mais um aqui, ó. O Claudiomiro Soares.
1: A Tayara também está participando aqui. Bom dia, é a Tayara. Florentino Vanderlei de Santos Oliveira. Quero ouvir uma música, Abrir Minha Bíblia, em João 20. Ofereço para todos os ouvintes e deixar o meu irmão para o sorteio. É a Tainara, o nome para o sorteio.
2: Também aqui o Claudiomiro Soares participando conosco nessa manhã, pedindo oração para ele, também para Isabel Cristina Pinto e também para participar do sorteio. Deus abençoe.
0: Olha aí, o pastor Benedito disse que está tranquilo, está bem. Olha, nós vamos louvar o Senhor, porque agora está chegando uma mensagem atrás da outra, não dá mais. Nós temos que fazer o sorteio, senão vai ficar tarde. E o pastor Paulo já está por aqui para trazer a mensagem dessa manhã de domingo. Tem a Maria e Joaquina Padilha e a Heloísa Marcelo de Oliveira Melo. Está aqui até esses dois aí. Então, vamos louvar o Senhor, nós já voltamos. Em seguida, vem a palavra do Senhor. Hino da Vitória, descanse, bênçãos que não têm fim.
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0: Ora, 11 horas e 21 minutos, Marli, já temos ganhador ou ganhadora do assado de hoje?
1: Sim, Aloísio, a nossa amiga Maria Rosiane Viana da Silva Costa. Se você não puder ir lá retirar, mande-nos uma mensagem, por favor, que daí a gente faz um sorteio novamente, tá? Maria Rosiane Viana da Silva Costa. Por favor, mande a mensagem, mesmo que você vá, precisamos saber para passar o seu nome.
0: Se você vai ou se você não vai, nos informe, por favor, para que a gente avise lá o mercado que você vai buscar. E se não for buscar, também manda um alô aqui que nós vamos passar para lá, para outra pessoa, o assalto. E agora chegamos ao momento da palavra do Senhor. Eu peço você que pare um pouquinho com seus afazeres para que você receba a mensagem do Senhor para essa manhã de domingo. Quem vai estar trazendo a mensagem do Senhor é o pastor Paulo. Ele que ele é pastor da Igreja Metodista aqui de Andirá. Tem o programa todas as manhãs de segunda a sexta-feira às 8h30, Palavra de Vida. E hoje ele vai estar compartilhando conosco uma porção da palavra do Senhor, aquilo que o Senhor colocou no coração dele para estar trazendo nessa manhã de domingo. A paz do Senhor, pastor Paulo.
2: A paz do Senhor, irmão Aloísio. É um prazer estar com vocês.
0: Muito obrigado por o Senhor ter aceito o convite e estar conosco. É um prazer tê-lo aqui.
2: Olha, irmão Aloísio, para nós é motivo de alegria participar, contribuir, compartilhar uma porção da palavra de Deus. Eu quero compartilhar uma porção da palavra de Deus. É algo que todos nós indistintamente, nós podemos desfrutar desse princípio que está na palavra de Deus. Eu quero ler lá em 2 Reis, no capítulo 4, uma 2 Reis, capítulo 4, uma situação vivida por uma mulher viúva. Certa mulher das mulheres dos discípulos dos profetas clamou a Eliseu dizendo: meu marido, teu servo, morreu, e tu sabes que ele temia o Senhor e chegando o credor para levar os meus filhos para serem escravos. Eliseu perguntou: o que hei de fazer? Diz-me o que tens em casa. Essa é uma pergunta muito interessante, que é a pergunta que Deus muitas vezes faz: o que, que você tem aí na sua casa? O que, que você tem no seu coração? Ela respondeu: tua serva não tem nada em casa, senão uma botija de azeite. Então disse ele: vai, pede emprestadas vasilhas, todos os seus vizinhos, vasilhas vazias, não poucas. Então entra, fecha a porta sobre si, dos teus filhos, e deita o azeite em todas aquelas vasilhas. Põe à parte o que estiver cheio. Partiu, pois, dele, fechou a porta sobre si e seus filhos, e lhes chegavam as vasilhas, e ela enchia. Enchei as vasilhas, disse a um dos filhos: chega aqui mais uma vasilha. Mas ele respondeu: não há mais vasilhas nenhuma. E o azeite parou. Então foi ela e fez a saber o homem de Deus, e ele disse: vai, vende o azeite, paga a tua dívida, e tu e teus filhos vivei do resto. Este milagre sobrenatural do Senhor, que é o milagre da multiplicação do azeite, ele encontra respaldo bíblico da ação poderosa de Deus. É muito importante nós compreendermos e entendermos que o nosso Deus, o Deus que nós servimos, o Deus que você crê, é o Deus da multiplicação. Em 2 Reis, a viúva recebe este milagre do profeta, a multiplicação do azeite. No Evangelho de João, no capítulo 6, nós vamos ver Jesus realizando este milagre. Então, Evangelho de João, capítulo 6, versículo 5. Então Jesus, erguendo os olhos e vendo grande multidão, vinha ter com ele: Filipe, onde compraremos pães para dar de comer a essa multidão? Dizia isto para experimentar, porque ele sabia o que estava por fazer. Respondeu Filipe: não lhe bastaria 200 denários de pão para receber cada um pedaço? Um dos seus discípulos, chamado André, irmão de Simão Pedro, informou: Jesus, aí um rapaz que tem 5 pães cevados e 2 peixinhos. Mas isto é, que está aí para uma grande multidão? Disse Jesus: fazei o povo assentar-se. Havia naquele lugar muita relva. Assentaram homens e mulheres em número de 50, grupos de 50. Então Jesus tomou o pão e o peixe, tendo dado graças, distribuiu entre eles e também igualmente os peixes, quanto queriam. Quando já estavam fartos, Jesus e seus discípulos recolheu os pedaços que sobraram, para que nada se perca. Assim fizeram e encheram 12 cestos de pedaços de pães cevados que sobraram aos que havia comido. Vendo, pois, os homens o sinal que Jesus fizera, disseram: este verdadeiramente é um profeta que devia vir ao mundo. Eliseu, vai para a viúva que está perto, próximo de perder os seus filhos em pagamento de dívida, que era uma coisa comum na época. A dívida também era paga entregando filhos e bens para quem devia. E lá nós temos o Eliseu orientando ela para que ela estivesse pegando aquilo de pouquinho que ela tem. O que você tem de pouquinho? É muito interessante como nós somos o povo de, em alguns momentos, ter pouquinho mesmo. Talvez você tenha um pouquinho de esperança. Talvez você tenha um pouquinho de perseverança. Talvez você tenha um pouquinho, literalmente, de recurso financeiro, dinheiro. Isso mesmo. Ainda mais quando vai chegando no final do mês. Ah, o caminhão passa lá na estrada, na rua, e bate todas as panelas, as vasilhas, porque tem muito pouquinho. Mas eu quero convidar você a pegar o seu pouquinho e ir para o Senhor e pedir para o Senhor que aumente, que multiplique o seu pouquinho. O nosso Deus, ele é especialista. Ele é especialista na bênção da multiplicação. E olha que eu estou aqui falando apenas da primeira multiplicação, porque Jesus fez a segunda multiplicação. Por quê? Porque Jesus é aquele que multiplica. Você já pensou que você pode ter um pouquinho de amor para com seu marido, um pouquinho de amor para com a sua esposa? Você já pensou que você pode ter um pouquinho de amor pelo seu trabalho? Talvez você tenha um pouquinho de amor pelo seu ministério, pela sua igreja. Talvez você tenha um pouquinho. E eu quero convidar você a apresentar o seu pouquinho. É interessante quando os discípulos aqui, Jesus perguntando aqui, como é que nós vamos alimentar 5 mil homens, e fora as crianças e as mulheres. Um apóstolo aqui, o chamado André, tem um rapaz aí. E ele tem o seu almoço. A mãe mandou aquele rapaz com o seu almoço. E o que continha esse almoço? 5 pães e 2 peixes. A pergunta é: o que é que você tem que você é convidado a entregar nas mãos de Cristo Jesus? Eu quero convidar você nesta manhã a entregar o teu pouquinho. Talvez um pouquinho de fé. É porque você precisa de um milagre de cura. Talvez um milagre de libertação. Talvez um milagre de restauração. Talvez uma intervenção sobrenatural do Senhor. E você só tem um pouquinho. É muito interessante que quando os discípulos perguntaram para Jesus quantas vezes era para perdoar o seu irmão, Jesus responde que para Pedro não é 7 vezes, mas 7 vezes 7, infinitamente. E aí Pedro fala, aumenta a nossa fé. Talvez nesta manhã, o seu pouquinho é o seu pouquinho da fé em Cristo Jesus. Algo também maravilhoso é que quando Jesus pega os pães e os peixes, ele abençoa. E aí pega-nos de surpresa, porque muitas vezes a gente amaldiçoa o nosso pouquinho. Nós murmuramos pelo nosso pouquinho. Nós reclamamos a Deus do nosso pouquinho. E aí pode ser o pouquinho que você encontrar aí. E estamos aprendendo através da palavra e pelos milagres que nós precisamos valorizar o pouquinho que nós temos. E nós precisamos ir a Jesus e falar: Senhor, eu preciso, eu necessito e eu creio na multiplicação. Quando lá no Antigo Testamento, a viúva fala para o profeta: eu só tenho uma botija de azeite. Sabe o que é isso? Uma casa que não tem nem o arroz, nem o feijão, nem a farinha, nem o sal, nem nada. Só tem uma botija de azeite. E aí o ensinamento é: não importa o que você tem de pouquinho. Não importa aquilo que você acha que não, aquilo que você reconhece que não tem na sua casa, nem na sua vida, nem na sua família. Importa é aquele pouquinho que você tem. Nas mãos certas, nas mãos de Deus, Ele vai multiplicar. O desprendimento deste jovem. O jovem foi pedido o almoço dele, foi pedido o lanche dele. O jovem foi convidado a entregar ao mestre. E é interessante como que quando nós entregamos na mão de Deus aquilo que nós temos, que possa ser por pouquinho, como ele transforma em multiplicação. Tanto é que a palavra diz assim: melhor um pouco com Deus, que se transforma em muito, do que o muito sem ele, que vai virar em nada. Então, o nosso Deus é o Deus da multiplicação. O nosso Deus também é o Deus da restituição. Se você está me ouvindo, está tendo esse pensamento assim: olha, tem algo que eu gostaria que Deus estivesse restituindo na minha vida. Deus é o Deus da restituição. Olha para dentro da sua casa. Olha para dentro do seu coração. Olha para dentro da sua alma. O que de pouquinho você precisa que Deus multiplique? Andar com gente aborrecida, triste, amargurada é terrível. Então peça para Deus multiplicar a alegria, multiplicar a paz no seu coração, multiplicar a perseverança. Você vai vencer em nome de Jesus se você perseverar. E se você nesta manhã está dizendo assim: mas eu tenho pouca perseverança, eu tenho desistido dos meus sonhos, dos meus projetos, eu tenho desistido, então peça para o Senhor nesta manhã: Senhor, eu quero a multiplicação da perseverança. Talvez você tenha um pouquinho de paciência e ela está bem esgotada, então você vai pedir para o Senhor: Senhor, dá-me paciência. Dá-me paciência com essas crianças, dá-me paciência com esses idosos, dá-me paciência, Pai, com esse meu patrão, com esse meu funcionário, e o Senhor vai derramar uma paciência no teu coração singular, extraordinária. Ele vai multiplicar essa paciência. Se você pedir para Ele coragem, é você que pode se considerar um covarde, medroso. Mas você pode ir para Deus e falar assim: Deus, eu quero que o Senhor multiplique a coragem, a ousadia, a intrepidez. Sabe aquela questão que o patrão só está esperando você pedir o aumento? Mas você trabalha sem pedir aumento, sem reconhecer o seu trabalho. Se você não reconhece o seu trabalho, você vai esperar alguém que vai reconhecer? Você tem que pedir o aumento. Mas é medroso? É covarde? Mas fala para o Senhor: Senhor, me dá coragem, multiplica a coragem. Com certeza, tem muito patrão só esperando o funcionário pedir o aumento. Mas peça para Deus: Deus, multiplica os recursos financeiros que estão nas minhas mãos. Sabe quando você faz aquela continha de final de mês, tem mais para pagar do que para receber? Eu quero convidar você a pegar o teu pouquinho e entregar na mão do Deus Todo-Poderoso. Fazer como foi feito aqui nesse texto. Entregou nas mãos de Jesus e Jesus abençoou. E eu quero convidar você a abençoar o seu pouquinho. Fala para Deus: Deus, eu sou grato pelo pouco que o Senhor está me dando. E Deus está falando para você nesta manhã: ser fiel no pouco, no muito eu vou te colocar. Não reclame, não murmure do pouco que você tem nas mãos, mas peça para Deus Todo-Poderoso multiplicar, porque o nosso Deus é o Deus da multiplicação, assim como ele fez com o azeite da viúva, assim como ele fez com 5 pães e 2 peixinhos. Ele vai fazer na sua vida espiritual, na sua vida física, na sua vida emocional e na sua vida financeira. Creia, peça a Deus com fé, apresenta a Ele, abençoa, fala: Senhor, abençoa este pouquinho, e Ele vai realizar um milagre da multiplicação. E vai acontecer o que aconteceu lá com a viúva. Encheu todas as vasilhas do azeite, sobrou, pagou a dívida e ainda sobrou. Aqui sobrou 12 cestos, para cada discípulo carregar um cesto. É impressionante isso. Toda multidão comeu, e agora cada discípulo tem que carregar o cesto que sobrou. 12 cestos, um cesto para cada discípulo carregar, para eles carregarem a bênção, para eles saberem que Deus é o Deus da multiplicação. A minha oração é que sobre, e com aquilo que sobrar você carregue, e você possa testemunhar: o Deus que eu sirvo é o Deus da multiplicação, que me leva a carregar cestos de bênção, cestos da multiplicação. Isso vai acontecer, creia, peça a Ele, vai acontecer, em nome de Cristo Jesus. Amém.
0: Amém, amém, pastor. Eu quero pedir agora o pastor que esteja orando. Nós temos centenas de pedidos de oração, inclusive eu já deixei 2 aqui para amanhã, que são pedidos pela saúde, né? Deixa eu ver quem é que está aqui. Oração para o pequeno Benjamin, pela saúde dele. E também tem um outro pedido aqui pela saúde do Diogo, que se encontra hospitalizado, e pela paz na família. Então são pedidos de oração, são muitos, eu estou citando 2, mas a grande maioria nós não sabemos o que busca, mas o Senhor nosso Deus sabe todas as coisas. E você que pediu oração, curva a sua cabeça, coloque a sua mão no coração em reverência ao nome do Senhor. O pastor Paulo vai estar intercedendo por você agora.
2: Senhor nosso Deus, maravilhoso Pai, antes mesmo da palavra sair aos nossos lábios, o Senhor conhece o que está no nosso coração. E nós nos colocamos na brecha da intercessão pelos nossos irmãos, pelos nossos ouvintes, por vidas que necessitam de uma intervenção divina, sobrenatural, maravilhosa. Vidas que precisam de um toque do Senhor no seu espiritual, avivando, restaurando, fortalecendo, batizando com o Espírito Santo. Pai, visita agora esta alma, que ela seja cheia, cheia do teu Espírito Santo. Visita a vida emocional do teu servo, da tua serva, que luta com depressão, contra a depressão, que luta contra a síndrome do pânico, que luta, Senhor, contra esta crise de ansiedade. Pai, nós clamamos a intervenção do Senhor, o toque da alma, trazendo alegria, trazendo paz. Pai, nós clamamos pela vida física. Muitos estão no leito de enfermidade. O Senhor é o médico dos médicos, e nós temos clamado para que o Senhor use a vida dos anjos do Senhor, os médicos, os enfermeiros, os medicamentos, para operar o milagre da cura. Mas o Senhor também é poder para liberar uma palavra agora, e o teu filho, a tua filha, ser curada nesta UTI, ser restabelecido no seu físico. Nós repreendemos todo

0: em nome de Jesus. Pai, eu quero colocar a vida financeira, porque o Senhor é o Deus da multiplicação, o Senhor é o Deus da restituição. Abençoa financeiramente. O Senhor sabe dos compromissos deste pai de família, desta mãe de família que trabalha para granjear o seu pão e precisa dos recursos. Mas o Senhor é o Deus que multiplica, Pai. Pai, que a bênção da multiplicação venha sobre cada lar, sobre cada um dos teus filhos. Peço também pela restauração de relacionamentos conjugais. Aumenta o amor deste marido para com essa esposa, dessa esposa para com esse marido. Aumenta o amor, ó Deus, dos pais para com os filhos, dos filhos para com os pais. Toca no coração deste filho, desta filha, que está com o seu pai, sua mãe, lá no asilo, Pai. Deixou lá, abandonou lá, mas que neste dia ele seja tocado pelo teu Espírito Santo para fazer aquela visita, levar o abraço, levar o carinho, levar uma palavra de conforto, de consolo, Pai. Pai, eu te peço em nome de Jesus, pela visitação do teu Espírito Santo nesse presídio, nessa cadeia, a visitação do teu Espírito Santo neste lugar onde os teus filhos estão ali, que eles sejam visitados, tocados pelo Senhor. Aqueles que estão trabalhando, aqueles que estão nas estradas, livra de todo acidente, livra de todo mal. Pai, eu quero colocar, ó Deus, esses empregadores da sabedoria, esses administradores, esses empresários, para administrar a sua empresa, Senhor, e prosperar. Nós oramos, Deus, em o nome santo, poderoso de Jesus. Amém.
1: Amém.
0: Amém.
1: Pastor, qual o horário do culto hoje?
0: 19 horas. Domingo é às 19 horas.
1: E hoje na rua Santa Catarina, 230.
0: Na rua Santa Catarina, 230. Aproveitando aqui, convidar você a estar conosco amanhã às 8 horas no nosso programa Palavra de Vida. E vem aí o curso de pregação. A pregação, no nome técnico, chama-se homilia. Nós vamos dar um curso para pregadores iniciantes. Se você quer crescer e desenvolver na pregação da palavra, ser um mensageiro da palavra, venha fazer o curso conosco. Você já é pregador, quer aperfeiçoar? Vem fazer conosco. O nosso curso de pregação, ele é teórico e prático. A gente vai estar anunciando com antecedência. As vagas são limitadas porque num grupo muito grande a gente não consegue dar atenção. Mas vem aí o curso de pregação. Se tiver necessidade, vamos fazer várias turmas, como eu fiz em Bandeirantes. Quando eu estive pastoreando em Bandeirantes, ajudando lá na Igreja de Bandeirantes, nós fizemos várias turmas no curso de pregação. E eu gostaria de convidar você que anseia transmitir a mensagem do Senhor, mas tem insegurança, tem vergonha, tem dificuldade, venha fazer o curso conosco, vai ser bênção para a edificação. Fica aí o nosso convite, amanhã às 8 horas, Palavra de Vida.
1: Amém. Vamos louvar o Senhor com muito louvor. Cassiane Marli.
2: E às 19 horas, pastor?
0: Às 19 horas, hoje, o nosso culto na Igreja Metodista.
2: Amanhã.
0: Amanhã, às 19 horas, é a nossa reunião de oração. Muita oração, muito poder. Pouca oração, pouco poder. Sem oração, poder nenhum. Amanhã, às 19 horas, segunda-feira, estamos ali em oração. Nós vamos desenvolver uma campanha também. Pais no altar orando pelos seus filhos. Eu fui interpelado por uma mãe: vamos fazer mães no altar pelos seus filhos? Falei, não, vamos fazer pais no altar orando pelos seus filhos, porque nossos filhos estão sendo atacados e a gente precisa ir para o altar orar pelos nossos filhos. Então vai vir aí uma campanha de oração pelos nossos filhos. Pais no altar pelos seus filhos.
2: E tem também, né, pastor, vai estar acontecendo um grande evento aí do louvor da igreja, né?
0: Nós até estamos convidando o pessoal do louvor vir fazer aqui um convite. 5 de setembro, um louvorzão. Você vai para a casa de Deus só para adorar a Deus. É um tempo só de adoração, certo? A casa de Deus, ela foi construída com três propósitos. Primeiro propósito, ser casa de oração. Toda igreja tem que ser casa de oração. Segundo, toda igreja tem que ser casa de adoração. O povo tem que adorar mesmo, com vontade, com ânimo. Eu fico envergonhado, irmãos Aloysio, irmão Marli, pastor, há o fervor de uma torcida de futebol no campo. E a igreja, muitas vezes, na oração, está quase morrendo, naquela apatia.

0: tia, e você vai lá no campo de futebol, para aquele time, para aquele negócio lá, há um fervor, e eles cantam 45 minutos, eles cantam lá no campo. Aí na igreja eu fico olhando para o relógio, porque está demorando o louvor. Por favor, vamos adorar o nosso Deus de todo o nosso coração, toda a nossa alma. 5 de setembro vai ser uma noite de louvor. Você está convidado a estar conosco.
1: Amém. Muito obrigado. Ficamos felizes com a tua vinda, Pastor Paulo. Agora vamos louvar o Senhor com muito louvor. E já voltamos em seguida aí, lendo os últimos nomes aqui e os abençoados e abençoadas dessa manhã de domingo.
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1: Onze horas e 51 minutos, eu atendo agora aqui a Maria Joaquina Padilha. Bom dia, põe nosso nome na oração e no sorteio. Janaína da Silva Santos, meus filhos Pedro Henrique Campos, Gabriel Henrique Campos, minha mãe Simone Soriano da Silva Santos, meu pai Edivaldo Aparecido dos Santos, meu irmão Éder José dos Santos, a irmã Jéssica Daiane dos Santos Batista, para todos da JD Joias Store. Muito obrigado aí pela participação, viu? Vamos lá, mais um aqui. O que ela mandou aqui? Tá. Vamos lá. Ela mandou outra aqui. Tá. Olá, Heloísa, bom dia. Põe... Tudo bem? Tudo bem. Eu gostaria de pedir oração para toda a família e participar dos sorteios. Heloísa Marcela de Oliveira Melo, um ótimo domingo a todos. Coloca o meu nome, fiz aniversário dia 10, Heloísa Marcela de Oliveira Melo. Olá, bom dia, Cláudia Gabriela Rosa, Ana Maria 90, Diana Medeiros, Deus abençoe. Amém. O Sidney Aparecido Faustino pede oração para a esposa Durvalina, para toda a família e para vocês da Timburi. Muito obrigado, Sidney. Um abençoado domingo para todos nós. Amém. Um abração aí para você. Pastor Benedito, ele mandou aqui. Paz do Senhor. Bom dia, aqui é o pastor Benedito, quero oferecer o hino na escolha de vocês para a esposa que está aniversariando hoje e pela nossa união hoje, 34 anos, parabéns, que o Senhor o abençoe aí, vos abençoe e que essa união continue por muitos e muitos anos e também que a esposa tenha muitos anos de vida abençoada pelo Senhor. A Janaína dos Santos, bom dia, põe o nosso nome na oração e no sorteio, Janaína da Silva Santos. Meus filhos, esse eu já li, porque que voltou lá. A Maria, Ronivaldo Gimenez, bom dia. Pedir de oração para minha família Gimenez, minha mãe Maria do Carmo Barros Gimenez, meu pai Dirceu Gimenez, para mim Ronivaldo Gimenez. Colocar nós na oração e no sorteio. Obrigado, obrigado a você pela participação. Jesus abençoe sempre a vida de todos vocês, família Timburi Gospel. Amém, muito obrigado. A Kelly Tatiane mandou aqui, bom dia, quero deixar meu nome no sorteio. Kelly Tatiane, obrigado, obrigado a você, Kelly. A Kelly Divulgador, Eliane Luca, para o sorteio, tá. Que Deus te abençoe. Amém. Que abençoe a ti também. Tem uma aqui, a Maria Joaquina Padilha. Padilha, ela mandou agora uma mensagem de voz. Peço oração para o Bernardo Rosa, que fez aniversário dia 14. Que Deus abençoe muito ele. Os parabéns de todos os familiares e que coloque o nome dele no sorteio. Amém. Amém. Aquele divulgador está mandando aqui também, o Valdemir Frauzino, que Deus abençoe. É aquele Germano, tá bem, que Deus abençoe aí, amém. Vamos louvar o Senhor, nós já voltamos daí já com os abençoados de hoje.
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0: 12 horas pontualmente, olha aí, 12 horas. Vamos ver, tem aqui uma mensagem de voz. É a Kelly Divulgadora. Deixa eu ver o que, que eu faço aqui. Deixa eu entrar no programa aqui, tirar e ouvir a mensagem dela aqui. Deixa eu ouvir aqui. Doze horas pontualmente, vamos ouvir aqui o que, que a Kelly tem aqui pra gente.
1: Oi, sou Aloysio, o meu pedido aí da Maria Joaquim Padilha é o aniversário do Bernardo, meu bisneto, entendeu? Ele tá fazendo 8 anos, é dia 14, 8 de agosto, e eu quero que você coloque o nome dele no sorteio, que nós tivemos sua bênção e peço oração para ele também, tá bom? É um menino muito especial.
0: Amém, que Deus abençoe aí, vamos colocá-lo também aí nos aniversariantes. Vamos ver aí, tem sorteio agora. Opa. Tá ok. Ai, ai. Tá ok, o Kelly, agora já soltei, tá bom? Aí o Ronivaldo agradecendo, obrigado. Vamos lá, vamos voltar aqui. Bom, deixa eu já fechar o WhatsApp aqui para eu poder fazer os sorteios, para eu poder sortear aqui os abençoados e abençoadas dessa manhã de domingo. Já vai passando os abençoados aí, pastor, que eu vou falando aqui. E assim depois a gente já encerra aí. Sim. Vamos lá. Odonto Excelência, o ganhador foi Shirley Biudes, foi a ganhadora lá da Odonto Excelência. La Femme Cosmetics foi Pedro Salomão da Silva, da Droga Mais de Andirá, que agora mudou de nome, né? Cláudia Beatriz Eugênio, da Super Limpo, Alan César dos Santos. Casa do Pão de Queijo, são 10 pães de queijo. Davi Carapina foi o ganhador. Sorveteria Ponto Frio, Manuel Henrique Farinha, é um pote de sorvetes. Aí pode falar isso aí, pastor.
2: E da Droga Mais de Bandeirantes foi para Bia Romanini.
0: Tá certo, então vamos repetir aí, pastor. Repete então, aí, fazendo favor.
2: Então, vamos ouvindo aí. Vocês têm, a partir de amanhã, segunda-feira, às 14 horas, né, a partir das 2 horas da tarde, até sexta-feira, para retirar os seus brindes nos locais onde vocês foram os sorteados do brinde. Droga Mais de Bandeirantes foi para Bia Romanini. Para Odonto Excelência foi para Shirley Biudes. La Femme Cosméticos, Pedro Salomão da Silva. Droga Mais de Andirá, Cláudia Beatriz Eugênio. Super Limpo, Alan César dos Santos. Casa do Pão de Queijo, Davi Carapina. E Sorveteria Ponto Frio foi para Manuel Henrique Farinha. Tá. Esses foram os ganhadores.
0: Vamos despedindo, pastor?
2: Vamos lá. Deus abençoe o irmão Luiz.
0: Amém. Muito obrigado.
2: Deus abençoe a irmã Marli. Também nosso amado querido pastor Paulo, que esteve aqui trazendo a palavra. Deus abençoe nossos amados queridos ouvintes. Que o nosso Senhor Jesus conceda uma semana de bênção, de muita paz, de muita alegria, com muitas experiências no Espírito Santo, que a virtude do Espírito Santo esteja sobre cada um de vocês e que vocês não deixem de testemunhar que grandes coisas o Senhor fez, está fazendo e eu creio que ainda fará na vida de cada um de vocês e de toda a família. Quero aqui deixar o convite hoje na Igreja Experiência com o Criador, culto com a família a partir das 19 horas, ali na Rua Bandeirantes, número 603. Ali estaremos orando, adorando ao Senhor e compartilhando da doce e preciosa palavra do nosso Senhor Jesus Cristo. Deus seja com cada um de vocês, um beijo no coração, até domingo que vem, se Deus quiser, em nome de Jesus.
0: E qual a programação durante a semana?
2: Durante a semana?
0: Sim.
2: Nós temos oração né? Somente a oração na terça-feira, das 6h30 às 7h30 da noite.
0: Tá certo, então. Tá aí, então, o convite para vocês. Eu agradeço a todos pela audiência que estiveram conosco até agora. Muito obrigado e parabéns aos que foram sorteados aí, abençoados e abençoadas. No próximo domingo tem mais, permitindo o Senhor, tá bem? Vamos orar agora, encerrando o programa aí. Vamos estar orando. Deus Pai maravilhoso, nós te louvamos e te agradecemos, ó Pai, por mais essa oportunidade. Pai, muito obrigado por cada filha, cada filho que esteve conosco.
2: Sim,
0: nessa manhã,
2: Deus,
0: de domingo. Pedimos a tua bênção, ó Pai, sobre aquelas pessoas que buscam em ti uma resposta.
2: Sim,
0: aqueles que precisam para cura, aqueles que estão com problema, precisa paz na família, precisa de mais amor.
2: Sim, meu Deus.
0: Aquelas pessoas, Senhor, que estão com problemas financeiros, o ganho é pouco, não consegue saldar seus débitos e ter uma alimentação suficiente.
2: Sim, meu Deus.
0: Obrigado, ó Pai, porque tem nos abençoado. Pedimos a tua bênção também para aquelas pessoas que estão tristes, deprimidas.
2: Sim, meu Deus.
0: Aqueles que perderam entes queridos por esses dias. Abençoe, ó Pai.
2: Sim, Pai.
0: Com teu bálsamo de paz, de refrigério. Pai, em nome de Jesus, nós te agradecemos por mais essa oportunidade de estarmos aqui à frente do Timburiguá.
2: Sim, meu Deus.
0: Enquanto o Senhor permitir, nós estaremos aqui em nome de Jesus.
2: Sim, Pai.
0: Eu, Marli Borges, Pastor Marcelo,
2: sim,
0: Pastor
2: Pai.
0: Isaac Ramos, todos os domingos, com amor, com carinho.
2: Sim, Pai.
0: Doando a ti essas 3 horas, são poucos, durante 3 horas apenas.
2: Sim,
0: mas
2: Pai.
0: Fazemos com amor e com o coração.
2: Sim, Pai.
0: Muito obrigado a todos e até domingo, a partir das 9 da manhã.
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4: Meio-dia e 7. 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
1: Meio-dia e 31.
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1: Uma e doze.
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0: 18.
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1:27.

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1: 1h40.
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2: Uma e 52. 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
1: 2 e 1. 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

0: com duas e seis.
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2: 2:37.

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2: 2:56.
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1: 3 e 2. 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

dia melhor que esse, tem situação melhor que essa, pra você mostrar a si mesmo que você é um vencedor, que você inspira vencedores tipo nós, há 20 anos atrás. 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

0: vencedor nem sempre aquele que ganha a corrida, e sim aquele que inspira gerações. 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

0: 4 e 1. 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
1: 4 e 6.

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3: 4 e 13.
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0: 4h50.
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3: Quatro e cinquenta e cinco.

0: 51. 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

0: 16 horas.
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0: 6 e 1.

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1: 6:14.

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1: 6:19.

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1: FM. 6:36.

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1: FM 6:59.

0: 73. 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
0: 7 e 5.

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1: FM. 7:37.

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7: 8 e

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1: FM. 8h31.

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1: 8h51.